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0: 22 horas.
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0: 23 horas.
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1: 0 hora.
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1: 11 horas.
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0: 11:01. Bom dia. Muito bom dia, Três Corações e Cidades. Está no ar Cidade em Revista, edição de 31 de julho de 2026. Eu sou Luiz Carlos de Freitas e a partir de agora você vai acompanhar os principais acontecimentos de Três Corações da nossa região e os assuntos que impactam o seu dia a dia. A nossa equipe de reportagem traz informações direto dos fatos com Graziela Mello, Elison Gonçalves e Zezinho Rodrigues. Já as ocorrências do complexo policial você acompanha com Donizete de Almeida. Informação, prestação de serviço, entrevistas e participação da comunidade. Fique ligado conosco, porque o Cidade Revista está apenas começando. Hoje, último dia de julho, dia 31, nosso salve aos aniversariantes de hoje. Luiz Israel de Oliveira Júnior, no Parque Jussara. Thaís Guaraciaba, do Jardim Fabiana. E Giovana de Sales Pereira, bairro Nossa Senhora Aparecida. Aquele grande abraço, votos de muitas felicidades e vida longa aos nossos homenageados.
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0: Vamos conferir agora como fica o tempo em Três Corações nesta sexta-feira. Bom, neste momento, já próximo do horário do almoço, o nevoeiro registrado nas primeiras horas já se dissipou e o sol predomina sobre a cidade. A previsão indica um dia de tempo firme com céu aberto na maior parte do período e sem possibilidade de chuva. As temperaturas variam de 12 e 24 graus, garantindo uma tarde de clima agradável para quem precisa trabalhar. Se você quer resolver compromissos ou aproveitar atividades ao ar livre, também está favorável. A noite também será de céu limpo, favorecendo uma queda mais acentuada da temperatura. Já a qualidade do ar segue elevada e as condições são favoráveis para caminhada, exercício físico e outras atividades externas. A umidade permanece em níveis adequados, reduzindo o risco de ressecamento da pele e das vias respiratórias. Mesmo com frio típico do inverno, vale um alerta. A radiação ultravioleta continua intensa. Por isso, quem for permanecer por mais tempo ao ar livre deve evitar a exposição direta ao sol nos horários mais quentes do dia e utilizar a proteção adequada. Para quem pretende aproveitar alguns minutos de sol para estimular a produção de vitamina D, fique atento. Este também é um bom dia, desde que isso seja feito com moderação. Julho termina com a chuva acima da média em Três Corações. A média histórica para o mês é de 19 milímetros, mas até nesta sexta-feira já foram registrados 27 milímetros, o equivalente a 142% da média esperada para o período, né? Segundo dados do Centro de Previsão de Tempo e Estudos Climáticos. Portanto, a previsão para essa sexta-feira é de tempo estável, sol predominante, máxima de 24 graus e nenhuma previsão de chuva em Três Corações. 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Manchetes de hoje. Morre o ex-prefeito de Três Corações, Gordo Dentista, aos 74 anos de idade. Fadiga crônica, quando o cansaço deixa de ser normal e merece atenção. Projeto Coração Ativo oferece atendimento gratuito para pessoas com dores crônicas em Três Corações. Vigilância Sanitária orienta tutores sobre a vacinação antirrábica desde sábado em Três Corações. Escritor Rafael Rezende lança livro sobre autismo, aliás, em Três Corações, nesse domingo. E mais, acadêmicos do Morro e amigos realizam mais uma reunião para a organização do Carnaval Tricordiano. E ao final desta edição, as ocorrências policiais com o repórter Donizete de Almeida. Cidade em Revista, sexta-feira, 31 de julho.
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0: 11:05. Nós abrimos o Cidade Revista desta sexta-feira com a notícia que repercutiu em Três Corações e em toda a região. Morreu aos 74 anos de idade o ex-prefeito José Roberto de Paiva Gomes, conhecido por todos como Gordo Dentista, uma das figuras mais expressivas da política tricordiana nessas últimas décadas. Dentista de formação, ele foi vereador, foi presidente da Câmara Municipal e prefeito por 3 mandatos. deixando a sua marca na administração pública e na história política do município. A morte acabou gerando a manifestação de pesar de autoridades, lideranças políticas e também da comunidade. Quem traz todas as informações sobre a trajetória de Gordo Dentista, os detalhes divulgados também pela família e a repercussão do falecimento é o nosso repórter Elison Gonçalves. Bom dia, Elison.
2: Pois é, Luiz Carlos, uma notícia que repercutiu bastante em Três Corações e também na nossa região nesta quinta-feira e, claro, ainda segue repercutindo e que marca aí de uma certa forma, né, um capítulo importante da história da política do nosso município. E como o jornalismo da Rádio Tropical trouxe ontem em primeira mão, morreu aos 74 anos o ex-prefeito José Roberto de Paiva Gomes, conhecido aí, né, por toda a cidade como Gordo Dentista. E através da apuração do nosso jornalismo, segundo familiares, o ex-prefeito Gordo Dentista faleceu em decorrência de complicações causadas por um câncer, doença contra a qual ele vinha lutando nos últimos anos. Dentista de formação, Gordo Dentista construiu uma trajetória que se confunde com a própria política tricordiana das últimas décadas. Para muita gente, principalmente quem acompanha a vida pública da cidade há mais tempo, o nome dele esteve presente em praticamente todos os grandes debates políticos do município. Natural de Araxá, ele nasceu em 26 de novembro de 1951, mas foi em Três Corações que consolidou sua carreira profissional na odontologia e iniciou sua caminhada na política. A vida pública começou em 1996, quando foi eleito vereador. Naquela eleição, inclusive, ele foi o candidato mais votado para a Câmara Municipal. Pouco tempo depois, ele assumiu a presidência no Legislativo, cargo que ocupou entre 99 e 2000. Na eleição seguinte, veio a vitória para prefeito. Em 2000, José Roberto foi eleito para comandar a Prefeitura de Três Corações e depois conquistou a reeleição, permanecendo por dois mandatos consecutivos à frente do Executivo. Anos depois, ele voltou a disputar a Prefeitura e em 2020 foi novamente eleito, iniciando seu terceiro mandato como prefeito aqui da cidade. Durante esse período, sua trajetória também foi marcada por momentos de forte repercussão política. Em outubro de 2021, teve o mandato cassado pela Câmara Municipal após uma comissão processante instaurada para divulgar quebra de decoro relacionada à divulgação de áudios envolvendo vereadores. Com a decisão, permaneceu afastado do cargo por cerca de 10 meses, período em que a prefeitura foi administrada pelo então vice-prefeito Nadico Vilela. No entanto, em agosto de 2022, retomou o cargo por decisão do Tribunal de Justiça de Minas Gerais. No ano seguinte, em julho de 2023, a justiça anulou o processo de cassação, encerrando esse episódio. Nos últimos anos, Gordo Dentista enfrentava problemas de saúde. Em 2024, enquanto realizava tratamento oncológico, chegou a ser internado na UTI do Hospital São Sebastião após complicações provocadas por uma infecção por H1N1. Pouco tempo depois, anunciou a desistência da candidatura à reeleição para priorizar o tratamento. Além da atuação política, recebeu em 2007 o título de cidadão honorário tricordiano, uma homenagem concedida pela Câmara Municipal em reconhecimento aos serviços prestados ao município. Logo após a confirmação da morte, tanto a Câmara Municipal quanto a Prefeitura de Três Corações divulgaram notas oficiais lamentando o falecimento e manifestando solidariedade aos familiares e amigos. Segundo a família, o velório teve início às 11 horas da noite de ontem, no velório São Vicente de Paulo. A cremação está prevista para acontecer nesta sexta-feira. Então, aí, com a morte de José Roberto de Paiva Gomes, o Gordo Dentista, Três Corações perde uma das figuras mais conhecidas e influentes da política local nas últimas décadas. Independente das posições políticas e das diferentes avaliações sobre suas administrações, seu nome permanece ligado à história do município, onde exerceu funções no Legislativo e no Executivo e participou ativamente da vida pública por quase 30 anos. Luiz Carlos, essas são as informações. Eu volto com você no estúdio.
0: Certíssimo. A Rádio Tropical aproveita para se solidarizar com os familiares, amigos e com todos aqueles que conviveram com José Roberto de Paiva Gomes, o Gordo Dentista. Neste momento aí de despedida, ao longo da sua trajetória política, ele esteve diversas vezes nos microfones da emissora, especialmente até no Cidade em Revista, participando de entrevistas e debates sobre os mais diversos assuntos de interesse da população. Em homenagem à sua memória e em respeito à família, Vamos relembrar um trecho da última entrevista concedida à rádio. A conversa foi realizada durante a série de entrevistas com pré-candidatos, os pré-candidatos à prefeitura das eleições municipais de 2024. Lembram? Período em que Gordo Dentista ainda se colocava como pré-candidato antes de anunciar a sua desistência da disputa para priorizar o tratamento de saúde. Vamos acompanhar e reviver esse dia.
2: Agora acompanhando essa entrevista, que vai ser diferente, né, Graziella Mello, ouvindo Cidade Revista, do que está sendo agora.
3: Ó, um dia uma criança de 7 anos perguntou: o que você faz na prefeitura, prefeito? Falei: esses problemas são diários. Acontece o seguinte: não adianta vir com esse microfone aqui e mentir que faz, porque não faz. O Brasil está amarrado em leis que não funcionam. Agora tem que ter coragem, peito e vir aqui falar, entendeu? Que vai. Eu tenho 3 mandatos que eu venho lutando. Aí quando eu faço 5 obras em 3 corações, o vereador fala assim: tá gastando dinheiro com obras. Certo? Agora, isso aí é o quê? Isso aí é falta de entendimento da população. Eu tenho certeza absoluta que, como pré-candidato, a população me entende. Ela sabe o que eu estou falando. Agora, quem não sabe são aqueles que ficam por trás de fake news, de celular, de tudo. O povo de Três Corações conhece a dificuldade que é ser prefeito de qualquer município. Ainda mais perseguido, igualzinho eu for. Então, como pré-candidato, eu gostaria que ninguém perseguisse mais ninguém, que fosse união, que fosse tudo. Inclusive que a Rádio Tropical nos desse paz. Unidos seremos mais fortes. Cada um na sua e ajudando. Se você não ajudar o próximo, e o próximo é aquele que está do lado ali, ó, você não vai em lugar nenhum. Tem que ser conjunto.
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10: Deixa eu fazer uma pergunta para você. Quem nunca terminou um dia cansado? A maioria de nós, pelo menos, né? Afinal, a correria da rotina, o trabalho, os estudos e as preocupações fazem parte da vida de muita gente. Mas quando o cansaço não passa, quando a pessoa acorda já sem disposição, sente que dormiu a noite inteira e mesmo assim continua exausta, isso acontece com você? Nesses casos é preciso ficar atento. No quadro Momento Saúde de hoje, nós vamos falar sobre a fadiga crônica, um problema que pode afetar a qualidade de vida, o rendimento no trabalho, os estudos e até as relações pessoais. Tudo fica complicado. Nós vamos entender quais são os sinais que diferenciam o cansaço comum de um quadro que mereça investigação. E quais podem ser as causas e quando é importante procurar um médico.
11: Eu sei que uma das maiores queixas suas no momento é o cansaço. Aquele cansaço, aquele desânimo, que às vezes você fala para mim, eu já acordo cansada. Por que que isso está acontecendo? Por que que você já está acordando sem essa energia, aquela fadiga crônica? Você quer entender o que que está te levando a esse cansaço? Vem comigo que eu vou te explicar. É claro que mulheres que já estão passando pela menopausa, tá? Ou já estão na pós-menopausa, existe uma queda hormonal. E essa queda hormonal, ela só intensifica mais esse cansaço. E aí você depois, você vai também procurar se você pode ou não fazer essa reposição hormonal ou pelos hormônios bioidênticos. Mas, gente, o nosso corpo, ele tem trilhões de células, não? E em cada célula existem organelas responsáveis pela respiração celular, pela energia celular, por aquilo que coloca o nosso corpo, impulsiona o nosso corpo, né? Alimenta de energia o nosso corpo. E muitas vezes a nossa alimentação do dia a dia, corrida, porque eu sei que você tem essa vida corrida, com todas nós mulheres, né? Essa vida corrida, e os homens também estão se queixando desse cansaço, também tem o estresse do trabalho grande, né? E essa alimentação pode estar roubando sim essa energia. E quais são os alimentos roubadores de energia para esse caso aí da sua fadiga crônica? Primeiro, o açúcar e as farinhas. O açúcar e as farinhas, que viram açúcar também no corpo, elas te dão aquela energia imediata. Quem já não passou por um momento, ah, tô cansada, tô desanimada, vou comer um docinho, e naquele momento dá uma melhorada na energia, mas depois existe o metabolismo desse açúcar dentro do corpo e há uma queda depois dessa energia e o corpo fica pedindo mais. E daí começa esse viciozinho do doce, que eu sei que você também tem uma pontinha dele aí. Então, gente, quanto mais doce você come, mais essa sensação de cansaço depois você vai ter. Quanto mais farinhas você come, que são essas farinhas? São as massas, são os pães, são os bolos, né? Ah, mas eu nunca mais vou poder comer pão? Não, você vai poder comer o pão feito com outras farinhas, que não vão virar açúcar tão rápido, né? E aí, quando você come essa farinha, como eu falei, ela vira açúcar rápido no seu sangue. E aí acontece o mesmo caso do açúcar. É consumido rapidamente, tem pico de insulina, depois cai esse açúcar no sangue e o corpo fica pedindo mais. E isso demanda muita energia das suas células. e você vai ficando cansada. Então, o que que eu faço? Bom, eu conserto essa alimentação, eu mudo esses alimentos, eu substituo esses alimentos, né? Por alimentos como raízes, como eu falei, receitas que você faz com outro tipo de farinha, né? Eu aumento os vegetais verdes, gente, refogados ou crus. Por quê? Porque além de serem fibras, eles também serão ricos no complexo B, né? E essa organelazinha que eu falei, que tem o nome de mitocôndria, responsável pela sua energia das células, você pode alimentar ela com complexo B, vitaminas do complexo B, né? B1, B2, B3, ácido fólico, né? Todas essas, a vitamina B12, tá? Que muita gente tá com deficiência, gente, de vitamina B12, vitaminas do complexo B. Os chás e shots são maravilhosos. Os shots, né? Com limão, com vinagre de maçã, com cúrcuma, com gengibre. Isso no dia a dia, lá em jejum, né? Você pode sim planejar o seu jejum intermitente. Começar com 12 horas. E outra coisa muito importante, gente, para vocês tratarem esse cansaço. Sabe o que que é? Sabe qual é o órgão importante para você cuidar também desse cansaço? O seu intestino. Gente, o intestino é o órgão que absorve tudo aquilo que você come. Então, se você come um nutriente bom, né? Vindo lá das verduras, dos legumes, das frutas, você está ingerindo do ovo, você está ingerindo bons alimentos. E aí, se chega no seu intestino e você não absorve esses nutrientes, você acaba perdendo nas suas fezes. Gente, isso você não vai ficar com uma deficiência dia após dia, um pouquinho cada dia, gente. É uma coisa que você não sente assim de uma hora para outra. Você pode perceber que seu cansaço não vem assim de uma hora para outra. Você vai dia após dia perdendo. Perdendo nutrientes pelas fezes, está perdendo nutrientes, até que chega um ponto que você está aí com esse cansaço, com essa fadiga e não sabe por quê.
10: É um assunto muito sério, né? Fadiga crônica. Tá aí o porquê de tudo isso e como tratar, né? Como se ver livre deste mal. Ainda no Momento Saúde, nós vamos falar de uma iniciativa que une prevenção, reabilitação e qualidade de vida para a população tricordiana. Trata-se do projeto Coração Ativo, que oferece acompanhamento gratuito para pessoas que convivem com dores.

0: no dia a dia.
1: Eu vou conversar aqui com o secretário municipal de Esporte de Três Corações, com o André Ribeiro. Ele tá, vai dizer para nós um novo projeto que a Secretaria de Esporte já está planejando já para funcionar aqui em Três Corações, Coração Ativo. Secretário, como é que vai funcionar aí esse Coração Ativo, esse projeto tão importante para a saúde do cidadão?
2: Zezinho, mais uma vez é com grande alegria que a gente consegue conectar as secretarias municipais. A gente tem uma afinidade muito grande entre as secretarias. Eu agradeço muito a professora, a fisioterapeuta, a doutora Carol, né? Ela já é responsável pelo atendimento fisioterápico aqui em Três Corações, na Secretaria de Saúde, e ela desenvolveu um projeto junto à Secretaria de Esportes, na qual a gente vai conseguir possibilitar o atendimento dos pacientes na área de fisioterapia, promovendo ações de exercícios de qualidade de vida, atividades físicas, aqui no Parque Dondinho e dentro de uma sala no ginásio Pelezão. A ideia central do projeto é justamente a gente promover ações de reabilitação física, ações de atividade física, atividades que possam melhorar a capacidade funcional desses pacientes, melhorar a condição física e de qualidade de vida desses pacientes que possuem dores crônicas, que possuem dores congênitas, que já tem algum problema relacionado à coluna, a dores, a processos cirúrgicos, ou que já passaram por algum tipo de reabilitação. Basicamente, a gente disponibiliza, a Carol faz todo o processo de anamnese, de questionário com esses pacientes, entendendo o tipo de necessidade de intervenção, e a gente entra com os professores da Secretaria de Esportes atuando na prática de atividades físicas ou de atividades, exercícios específicos para essa reabilitação, que vão melhorar a qualidade de vida desses pacientes, tirando as dores, transformando esses problemas, vamos dizer assim, essas dores crônicas, em uma condição de vida funcional mais ativa e mais eficiente.
1: Aí tem que ser indicado pelo médico da Secretaria de Saúde para poder participar desse projeto?
2: Isso, todos esses pacientes, eles vêm da Secretaria de Saúde e vão zerar uma fila, vamos pensar aí, de 1.000 pacientes que estão parados. Ao invés de tomarem medicações, nós vamos tomar uma pílula sagrada, que é a atividade física, nós vamos tomar um remédio sagrado, que é o exercício físico, a prática de atividade física bem orientada. Lembrando que cada paciente é diferente, cada paciente vai ser tratado de uma forma específica, muito especializada, e nós vamos trabalhar dentro de uma ficha orientativa, na qual o profissional de educação física vai atuar na dor específica desse paciente, profissional de educação física mais o profissional de fisioterapia. É um trabalho conjunto, é um trabalho entre as áreas, para que a gente possa melhorar as dores crônicas, os problemas congênitos que esses pacientes vêm trazendo para a gente. Eles passam pela Secretaria de Saúde, a nossa responsável, coordenadora Carol, ela vai fazer todo o processo de questionário desses pacientes, entendendo as necessidades de cada paciente e direcionando aos nossos profissionais.
1: Isso vai custo zero?
2: Isso vai custar zero, não custa nada. É mais uma proposta da Secretaria de Esportes e da Secretaria de Saúde, trazendo à nossa população soluções para melhor qualidade de vida da nossa comunidade.
1: Valeu, muito obrigado, hein?
2: Valeu, um abraço.
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0: 11:28, intervalo, e já tem mais.
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8: 11:33. Atenção, tutores de cães e gatos de Três Corações. Neste sábado, dia 1º de agosto, a prefeitura realiza mais uma etapa da campanha de vacinação antirrábica. Uma ação fundamental para proteger os animais e também a saúde da população. Todos sabem que a raiva é uma doença grave, com alta taxa até de letalidade, mas que pode ser prevenida com a vacinação. Por isso, manter a imunização dos animais em dia é uma das principais formas de evitar a circulação do vírus no município. E quem traz todas essas orientações é Cal da Silva. Ele é da Vigilância Ambiental e vem explicar quais bairros serão atendidos nessa etapa da campanha, que devem levar os animais para receber a vacina e quais cuidados os tutores precisam observar no momento da vacinação. Prestem atenção.
9: Vacinação gratuita para cães e gatos. Ela vai dar início no sábado, no dia D, né, que é o dia 1º de agosto. E é um programa do governo com vacinas gratuitas, né, para ajudar na prevenção da raiva. E ela vai ser oferecida aí cerca de 21 mil doses, né? A nossa expectativa é vacinar 21 mil animais, entre cães e gatos. Vamos ter aí postos de vacinação distribuídos ao longo de toda a cidade. Vamos poder atender também tanto a população da zona urbana quanto da zona rural, tá bem?
10: Para que os donos possam levar seus cães, quais são os documentos necessários?
9: Hoje, a única coisa que a gente pede é que a população consiga levar pelo menos a carteirinha de vacinação. Se não conseguir, não tem problema. Será distribuído os comprovantes na hora, tá? Para a pessoa depois anexar na sua carteirinha de vacinação. Não é necessário levar documentação, não, tá bom? É só levar o animalzinho, transportar ele de uma forma adequada para o local de vacinação e ela já vai ter direito à vacina do seu animalzinho.
10: Vai ter, assim, alguns pontos da cidade que você colocar no posto de atendimento?
9: Sim, sim. A gente tem postos em todas as localidades do bairro, tá? Do município. O cronograma completo vai ser divulgado até sexta-feira, dia 31. E as pessoas podem ficar tranquilas que provavelmente vai ter um posto de vacinação próximo à sua residência, tá? Aquelas pessoas que por algum motivo, como uma impossibilidade de locomoção, a pessoa tem alguma debilitada, essas pessoas podem entrar em contato com a vigilância ambiental, que a gente consegue fazer a vacinação em casa, tá? Essa vacinação domiciliar, ela não é um serviço de conveniência, ela será realizada apenas mediante avaliação da equipe da vigilância em saúde. Sempre que possível, é interessante que os tutores levem seus cães e gatos nos postos de vacinação, nos postos fixos.
10: Falando de cães e gatos, também vão ser vacinados, né?
9: É importante as pessoas saberem que a campanha de vacinação, ela não são só para cães, elas são para gatos também, tá? Cão e gato que estiver saudável a partir dos 3 meses de idade, eles já podem ser vacinados. Essa vacina é dose única e depois ela é vacinada novamente somente no ano seguinte. E como o município sempre faz essa campanha, é só ficar atento às campanhas de vacinação que o seu cão e o seu gato terá sua vacina gratuitamente uma vez por ano, que é o recomendado. E se tiver o cartão, pode levar, que a gente vai fornecer o comprovante, já coloca a gente já consegue colar o comprovante na hora na carteirinha de vacinação. Esse ano a gente está com um diferencial que o nosso comprovante, ele é em adesivo. Então fica mais fácil da pessoa colocar no seu carteirinho de vacinação para não perder, né, carteirinho de vacinação do cão e do gato. O cartão acaba que a pessoa usa pouco e acaba perdendo, tá? Então a gente vai ter algumas carteirinhas para distribuir esse ano, mas não vai ser para toda a população. Então é interessante que quem tenha leve essa carteirinha para no dia da vacina, para a gente colocar o comprovante do município.
10: Bem, vamos falar também agora dos cães de rua. Como vocês vão fazer aí para vacinar esses cães?
9: Esses cães de rua, aqueles que são abrigados pelo município ou por ONGs, eles serão vacinados. Aqueles cães que são cães e gatos comunitários, que a população consegue ter acesso a eles e capturar para levar para a gente vai vacinar também. Tá? Aqueles cães que já costumam ficar ali no bairro, que já é conhecido, a gente vai conseguir vacinar eles também. Infelizmente, a maioria dos animais de rua que não tem um responsável ou não são cães comunitários, isso a gente vai ter uma dificuldade para vacinar, mas nós estaremos fazendo o possível para vacinar esses animais também, sem causar nenhum estresse ou incômodo para eles. A gente pede que a pessoa que toma conta desses animais, se possível, segurar eles para a gente e comunicar que esses animais estão disponíveis para ser vacinados. Ou a pessoa leva até a gente, ou ela entra em contato e avisa que tem esses cãezinhos aí, esses gatos, que eles estão prontos para ser vacinados. É importante contar com o apoio da população, né? Para que a gente possa conseguir chegar nesses animais. O canil municipal, ele já faz parte, né? Das vacinações. A gente, como tem veterinário lá, fica até mais fácil para a gente vacinar esses animais. A gente costuma ir vacinar lá presencialmente ou a gente repassa as vacinas para os veterinários que são veterinários do município. No caso do canil São Lázaro, a nossa equipe, ela se desloca até o local, uma equipe grande, treinada, para poder vacinar esses animais. É importante relembrar o pessoal que aqueles cães da raça Pitbull, Doberman, Rottweiler, Fido Brasileiro e outros cães de porte físico, força e comportamento semelhante, eles deverão estar usando coleira e focinheira, tá? Além dos cães que o responsável sabe que não são sociáveis com outros animais e com pessoas. O objetivo é garantir a segurança da equipe, da população e prevenir acidentes. A gente sabe que tem muitos cães de grande porte que são dóceis, mas a gente não sabe como ele irá se comportar durante a vacinação, se ele vai estranhar os vacinadores. Então, para a gente evitar acidente, é importante que esses animais estejam com coleira e com a focinheira. Quando possível, eles deverão ser transportados em caixa de transporte apropriada para evitar fogo. É importante falar também, Zezinho, que a zona rural ela vai ser atendida, tá? A gente tem 2 equipes que vão estar atuando de segunda a sábado. Não tem como a gente avisar qual local fixo eles vão ficar, porque eles vão estar sempre rodando, mas o trabalho na zona rural também vai acontecer.
8: Ótimo, as explicações aí, né? Agora eu vou colocar a miúde para você saber agora os pontos de vacinação que estão acontecendo hoje e acontecerão amanhã. Hoje, dia 31 de julho, está acontecendo a vacinação na Vila Militar. E uma equipe também está ali posicionada no bairro Amadeu Miguel, exatamente a rua Minas Gerais. Então existem dois lugares de vacinação hoje, dia 31, em Três Corações. Vila Militar e lá no bairro Amadeu Miguel, na rua Minas Gerais. Amanhã, sábado, 1º de agosto, é que é considerado o dia D da vacinação. Três equipes estarão à disposição: Ginásio Poliesportivo Pelezão, Praça Central na Getúlio Vargas, onde muita gente tem acesso, e também no Vila Container. Estes são os três posicionamentos de amanhã, dia 1º de agosto, sábado, no dia D. Pelezão, Praça Odilon Resende e no Vila Container. Não deixe de vacinar seus animais.
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11: Uma mudança na legislação federal pode trazer reflexos importantes para o transporte público de cidades como Três Corações e outros municípios da região. É que foi sancionado o novo marco legal do transporte público coletivo urbano, um conjunto de regras que busca modernizar o sistema e criar novas formas de financiamento para ajudar a manter o serviço funcionando sem que todo custo recaia sobre os passageiros. Na prática, a proposta tenta enfrentar um problema que é comum em diversas cidades brasileiras: a queda no número de usuários do transporte coletivo nos últimos anos e o aumento dos custos de operação. Quem utiliza ônibus diariamente sabe que manter o equilíbrio entre qualidade do serviço e valor da tarifa é um dos grandes desafios enfrentados pelos municípios e pelas empresas responsáveis pelo transporte. Entre as mudanças previstas na nova legislação está a possibilidade de utilização de recursos arrecadados com a contribuição incidente sobre combustíveis para ajudar no custeio do transporte público. A ideia é criar mecanismos que permitam aliviar os gastos do sistema e, consequentemente, reduzir a pressão sobre o preço das passagens. Outro ponto importante diz respeito às gratuidades concedidas a determinados grupos, como idosos e estudantes. Pela nova regra, esses recursos não deverão mais ser repassados automaticamente para os demais usuários por meio de reajustes tarifários. Estados e municípios terão que buscar formas próprias de financiamento para garantir esses benefícios. A legislação também incentiva uma maior integração entre diferentes modalidades de transporte e o uso de novas tecnologias na gestão dos sistemas. Isso inclui ferramentas de planejamento, fiscalização e acompanhamento da operação, buscando tornar o serviço mais eficiente e adequado às necessidades da população. Um aspecto que também chama a atenção é a previsão de isenção de pedágio para ônibus que operam serviços de transporte público coletivo. A medida vale para diferentes modalidades de operação e pode contribuir para a redução de alguns custos enfrentados pelas empresas do setor. Embora as mudanças tenham alcance nacional, os efeitos práticos dependerão agora de regulamentação e da adaptação das legislações estaduais e municipais. Em cidades de porte médio, como Três Corações, o tema ganha relevância porque o transporte coletivo faz parte da rotina de milhares de trabalhadores, estudantes e idosos que dependem diariamente dos ônibus para se deslocar. Especialistas da área apontam que a busca por novas fontes de financiamento tem sido uma discussão recorrente em todo o país, justamente para garantir a sustentabilidade dos sistemas de transporte e evitar que os aumentos de custos sejam repassados integralmente aos usuários. A expectativa é que as novas regras sirvam como base para futuros investimentos e para a modernização dos sistemas de mobilidade urbana nos próximos anos. Nós vamos acompanhar de perto como essas mudanças poderão impactar Três Corações e os municípios da nossa região, especialmente em relação às tarifas, à qualidade dos serviços e às possíveis adaptações que venham a ser adotadas pelos gestores locais. Luiz Carlos, eu volto com você no estúdio.
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8: 11 horas e 46. O assunto agora é cultura, conhecimento e inclusão. Neste domingo, dia 2 de agosto, Três Corações recebe o lançamento do livro Para Além do Autismo, Ciência, Espiritualidade e Amor na Jornada do Espectro. Uma obra que reúne pesquisa científica, vivências pessoais e reflexões sobre o transtorno do espectro autista, o TEA. O autor é Rafael Rezende, professor de neurologia da Escola de Medicina de Harvard, pesquisador em neuroimunologia e pai de duas crianças autistas. Ao longo da sua obra, ele compartilha experiências da própria família e apresenta de forma acessível informações sobre a genética, desenvolvimento cerebral, diagnósticos e terapias, além de propor uma reflexão sobre empatia, diversidade e inclusão. O lançamento acontece neste domingo, às 19 horas, na Casa da Sopa Capitão Vendramini. Isso aqui em Três Corações. A entrada está aberta ao público e quem traz mais detalhes sobre essa maravilhosa obra, sua proposta e o encontro com os leitores é o próprio escritor Rafael Rezende.
16: Bom, é uma honra poder lançar esse livro aqui em Três Corações, né? Que é a terra onde eu nasci, a terra onde eu me criei, depois fui embora já tem muitos anos. E esse livro é sobre o autismo, né? Ele chama Para Além do Autismo. Mas não é apenas um contexto científico e acadêmico sobre o autismo, mas eu tento trazer a experiência própria com a minha própria família. Eu sou pai de trigêmeos e dois deles com diagnóstico de autismo e trabalho num laboratório de pesquisa nos Estados Unidos com autismo também. E venho trazer o ponto principal que eu acredito do livro, é a questão espiritual. E essa questão espiritual é para trazer um pouco de consolo e de conforto para os pais que estão recebendo essas crianças agora em seus lares e que possam ter, então, uma forma mais tranquila, suave, leve de levar a vida com essas crianças.
10: Ô, Rafael, por que você achou melhor de lançar esse livro aqui em Três Corações? Por ser tricordiano, por o sentimento de cada família quando tem um filho autista?
16: Sim, eu não poderia deixar de vir lançar esse livro aqui em Três Corações, que é a minha terra, né? Então, por isso eu venho lançando em algumas cidades, mas Três Corações definitivamente é o ponto mais importante para mim, especialmente porque eu nasci aqui. Então, é uma honra poder voltar depois de tantos anos, já tem 10 anos que eu não pisava nessa terra aqui, e poder lançar com as pessoas, com as pessoas que hoje levam a vida de uma forma mais complicada com essas crianças e tentar para que elas possam entender melhor como lidar com elas, né?
10: E você pretende fazer esse lançamento desse livro que local? Que horário?
16: Esse lançamento, eu tenho uma questão espiritual, como eu falei, né? O local que me recebeu aqui foi a casa Espírita Capitão Vendramini, no Santa Teresa. E lá eu vou lançar domingo agora, dia 2 de agosto, às 19 horas. Então vai ter uma hora de palestra, seguida por perguntas e respostas aos pais que tiverem, ou as pessoas que tiverem interesse sobre o tema. E depois eu vou estar ali também assinando os livros para quem quiser comprar. os livros já estão, vão estar disponíveis ali numa mesa e eu assino, faço a dedicatória. Vai ser um momento bem legal, dia 2 de agosto, agora às 19 horas, no Centro Espírita Capitão Vendramini, em Santa Teresa.
17: Como você sente vir a Três Corações, voltar a Três Corações depois de 10 anos de morar na América do Norte e de repente vir para Três Corações novamente, em famílias, raízes aqui em Três Corações, e as famílias te recebendo de braços abertos, principalmente nesse momento?
16: Bom, é uma emoção muito grande para mim, né? Como eu disse, 10 anos que eu moro nos Estados Unidos e trabalho lá, quer dizer, tem 15 anos que eu moro lá e 10 anos que eu não vim aqui em Três Corações. Então é uma emoção muito grande rever minha família, rever alguns amigos também, muitos também já se espalharam pelo mundo, né? Já tem muito tempo, mas é uma emoção muito grande, uma honra, como eu disse, poder estar aqui lançando esse livro.
17: Agora, este livro vai ter mais ou menos quantos exemplares?
16: Sim, ele vai ter mais ou menos 50 exemplares para serem vendidos lá, mas aqui, se porventura esgotar e as pessoas tiverem interesse, eu vou deixar disponível também o site da editora que publicou o livro, que pode comprar direto e eles entregam para todo o Brasil, inclusive para fora do Brasil também.
17: Aproveitando que você trabalha no laboratório, já preocupado com essas, como vem acontecendo com as crianças, até adultos, como é que você vê hoje aumentando esse caso no mundo? O que preocupa hoje?
16: Sim, realmente os casos de autismo têm aumentado bastante. É claro que boa parte disso é em relação aos diagnósticos, que melhoraram bastante, mas também o ponto principal que eu estudo no meu laboratório, né? Eu sou professor de neurologia, pesquisador na Escola de Medicina de Harvard e trabalho num hospital afiliado a Harvard. E lá a gente faz uma pesquisa mostrando que a grande questão, além do componente genético, que na verdade eu acredito que seja mínimo, é mais a qualidade de vida das mães antes de terem os filhos. E essa qualidade de vida, especialmente com relação à dieta, altera a flora intestinal dessa mulher, deixando o intestino inflamado. E a pergunta é, o que o intestino tem a ver, da mãe tem a ver com a criança? Acontece que quando o intestino está inflamado e a mãe não percebe isso, quando ela engravida, no primeiro trimestre da gravidez dela, é possível que ela contraia um vírus, uma gripe, um resfriado, uma coisa assim, e o sistema imune dela, por estar todo conectado, especialmente com o intestino, ele dá um boom de inflamação. E nesse caso, o que acontece é que algumas proteínas inflamatórias saem do intestino, atravessam a placenta e vão direto no cérebro daquele feto que está se formando. E o primeiro trimestre é algo extremamente importante, que é onde o sistema nervoso central está desenvolvendo a todo vapor. E naquele momento ele atrapalha algumas conexões neuronais, fazendo com que a criança então nasça com os sinais e sintomas do autismo. Então essa é uma hipótese muito interessante, que eu consigo inclusive reproduzir em animais de laboratórios. Em outras palavras, eu faço com que camundongos se tornem autistas, ou os filhotinhos, né, se tornem autistas, e para mostrar como esse fenômeno é importante. Então a minha linha de pesquisa foca nisso, e a minha grande responsabilidade como pesquisador é conscientizar a população de começar a comer melhor como era nos tempos antigos, e não mais essas comidas industrializadas, ultraprocessadas, e sem a gente não tem nem tempo mais para comer direito, para sentar numa mesa e comer sem mexer num celular, por exemplo. Então a minha grande responsabilidade é trabalhar com as mães ou as futuras mães, para que nasçam menos crianças autistas. Porque um detalhe é que o autismo não é doença. Obviamente não existe cura, porque não é doença. Mas a gente pode reduzir a quantidade de nascimentos de crianças autistas, e é esse o foco do meu laboratório lá nos Estados Unidos.
17: Você falou muito bem sobre a alimentação. Hoje está difícil escolher alimentação de qualidade, né?
16: Hoje é muito difícil, especialmente, na verdade até tem. Acontece que a gente quer coisa rápida, porque a gente quer continuar trabalhando, não pode perder tempo, e comer passou a ser uma perda de tempo no dia a dia. Já pararam para pensar nisso? Né? Você sentar numa mesa, almoçar tranquilamente, observando, por exemplo, a natureza, os pássaros, coisas desse sentido que antigamente a gente fazia muito na roça, por exemplo, e hoje não tem mais, né? Então você quer comer rápido para voltar a trabalhar, muitas vezes a empresa não te dá tempo suficiente para comer, então a gente começa a pegar essas comidas congeladas, coisas ultraprocessadas, e aquilo vai fazer, inclusive crianças, né? Comendo desde pequenininho esse tipo de coisa, e açúcar, muita gordura. E aí a criança cresce, a flora intestinal se modifica e depois lá na frente uma menina que vai engravidar pode vir a ter esse problema. Então, esse eu acredito que seja uma das grandes causas do aumento significativo de diagnóstico de autismo no mundo hoje.
17: Rafael, valeu, muito obrigado pela participação. Esse final foi tão importante, tenho certeza que as mães estão coladinhas no rádio e ouvindo essas palavras suas.
16: Eu agradeço muito, Zezinho, pela oportunidade e convido a todos, mais uma vez, quem tiver interesse, para ir lá no dia 2 de agosto, no Centro Espírita Capitão Vendramini, às 19 horas, né, um domingo, para conversar um pouco mais sobre esse tema tão relevante. Muito obrigado a todos.
8: É, um assunto realmente muito importante, muito interessante, muito instrutivo. Eu faço, né, votos que você compareça, vai valer a pena. 11:55, vem aí o Rádio Notícia.
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8: 11:55, o Rádio Notícia de hoje traz uma informação para quem gosta do carnaval e acompanha o trabalho das escolas de samba aqui de Três Corações. A tradicional Acadêmicos do Morro e Amigos já iniciou a preparação para os próximos desfiles e realiza neste sábado mais uma reunião aberta para discutir o planejamento da agremiação. Quem fala sobre esse novo momento é Félix Gonçalves, que retorna ao carnaval tricordiano e aceitou o convite para assumir a vice-presidência da escola de samba. Ele comenta também os projetos que vão fortalecer a agremiação e convidar integrantes, simpatizantes e toda a comunidade a participar dessa reunião. O encontro será realizado neste sábado agora, a partir das 9 da manhã, lá na Casa da Cultura, e é aberto a todos os interessados em colaborar com a organização da escola e com o Carnaval de Três Corações.
17: Eu vou conversar aqui com o Félix Gonçalves. Ele vai falar sobre sua volta para apoiar o Carnaval de Três Corações em conjunto com a Acadêmicos do Morro. Hoje ele foi convidado para ser vice-presidente da Escola de Samba e vai falar aí um pouquinho da sua história dentro do Carnaval. Ô Félix, você fez parte aí de uma das primeiras escolas de samba de Três Corações, junto com as outras, é lógico, a Flor do Tempo. Como é que surgiu essa escola de samba na época e depois passou para o Unidos do Contor?
19: Bom dia a todos. É o seguinte, nós éramos da Jajumô, um grupo, e depois resolvemos formar uma escola independente e formamos a Flor do Tempo com o meu compadre Luiz e o Fernando, e fizemos carnavais bons aqui, daquela época que era muito bom carnaval aqui. E depois, eu indo embora, ela foi mudada de nome. É Acadêmico do Contorno, né?
17: Unidos do Contor.
19: Unidos do Contor. Então agora eu fui convidado novamente pelo Dinei e pelo Serginho, que será o presidente da nova escola que vamos formar. Já estamos trabalhando nesse sentido e espero que dê bastante resultado para a cidade. O carnaval esse ano foi muito bom e esperamos que o ano que vem seja melhor.
17: E qual que é o pensamento de você com na escola de samba? Importante porque o vice-presidente tem voz ativa, então isso aí, dando voz ativa para você, é que interessa mais para poder ter condições de mostrar o que você pensa em fazer para o carnaval, né?
19: Inclusive, nós estamos formando novamente essa escola para homenagear uma pessoa que foi muito importante para a cultura de Três Corações e principalmente o carnaval, que é o Edinho, o famoso Edinho, todo mundo conhece. E nós vamos prestar essa homenagem para ele, formando novamente a escola.
17: E essas reuniões que vem acontecendo, principalmente teve a última reunião no sábado passado, e neste sábado outra reunião, desta vez na Casa da Cultura, que você, como é que você está vendo assim a presença das pessoas?
19: Nós tivemos sábado uma reunião em torno de umas 15 pessoas conversando tudo sobre essa nova formação e já demos início fazendo a primeira ata, que depois a gente concluirá com a nova reunião que será realizada na Casa da Cultura.
17: Ô Félix, a gente conversando com o Serginho e também com você e outras pessoas, criando-se novas ideias para colocar a escola de samba na rua. No começo vai ser difícil porque muitas pessoas, mas já preparando, tendo a semente para os próximos anos. o Serginho nos disse que a intenção dele é trazer até sambista do Rio de Janeiro para vir aqui Três Corações, né? Isso é bom, né?
19: Inclusive, ele com o Edinho já fizeram isso em outras ocasiões, e agora, tendo ele essa oportunidade, que ele conhece o diretor, o presidente da escola, fará o possível para trazer sambista para alegrar mais o nosso carnaval.
17: E como é que está tendo aí o apoio da Secretaria de Cultura, você que sempre participou, sempre falando bem, que sempre, tudo que você participou teve apoio, né?
19: Exatamente. Inclusive o Dinei está dando a maior força, fazendo o possível para a gente possa formar novamente a escola. Isso é muito importante para nós.
17: Então você podia reforçar aí, convocado mais uma vez os carnavalistas da cidade, as pessoas que sempre mexeram com o carnaval de Três Corações, participar da reunião, que cada um dá na sua opinião. Isso reforça cada vez mais, por até incentivar outras escolas, outros blocos sair na cidade.
19: Exatamente, está aberto o convite a todos os carnavalistas, porque a gente sabe que aqui tem uma importância muito grande os carnavais para nós aqui, e temos bastante conhecidos que gostam de carnaval, que eles possam participar, comparecer sábado na Casa da Cultura para essa reunião.
17: Horário? 9 horas?
19: É, está definido 9 horas.
17: Outro detalhe importante, falamos do Unidos do Contorno, tem o Tamar Ponciano, que é o presidente, e ele então vai também participar dessa reunião com vocês, né?
19: Exatamente, o Dinei estendeu o convite a ele, que ele possa participar também, que ele foi presidente muito tempo de escola de samba.
17: E a escolha do Serginho como presidente da escola de samba Cadeiros do Morro também foi bem escolhido?
19: Foi bem escolhido, porque ele está representando o Edinho também, que ele foi parceiro muito tempo do Edinho. Isso é muito importante.
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21: 12 horas e 1 minuto.
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8: E aí, você tem programação para o fim de semana? Vamos conferir os destaques desse fim de semana? Então, vamos lá.
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2: Olha, só para não perdermos aqui o meado aqui do convite, né, da fim de semana, temos aí uma festa country. É organizado pelo Grupo Teia. Vamos ouvir aí? Vamos ouvir essa reportagem.
3: Bom dia. Queremos fazer um convite muito especial para toda a população de Três Corações e região. No dia 8 de agosto, a partir das 14 horas, a Associação Apoio Teia TC realizará a segunda festa country na nossa sede, localizada na rua Desembargador Alberto Luz, número 164, no centro de Três Corações. A entrada é totalmente gratuita e a ideia é que seja uma tarde de muita alegria, integração e solidariedade. É um evento pensado para reunir as famílias, proporcionando um ambiente acolhedor, divertido e inclusivo para crianças, jovens e adultos. Escolhemos o tema country porque ele representa um clima de união, tradição e convivência familiar. É uma festa que lembra o interior, com comidas típicas, música ao vivo e diversas atrações para que todos possam aproveitar juntos. Mais do que uma festa, queremos criar um momento de inclusão, mostrando que pessoas com autismo e suas famílias fazem parte da nossa comunidade e merecem espaços de lazer, respeito e acolhimento. Durante o evento, teremos comidas típicas, pescaria, música ao vivo, sorteio de brindes e muitas outras atrações para toda a família. Tudo foi preparado com muito carinho pelos nossos voluntários e parceiros. É importante destacar que todos os recursos arrecadados com a venda das comidas, brincadeiras e demais atividades serão destinados à manutenção da Associação Apoio Teia TC. Esses recursos ajudam diretamente na continuidade dos nossos projetos, atendimentos, oficinas, ações de conscientização e no fortalecimento do trabalho que realizamos em defesa das pessoas com transtorno do espectro autista e suas famílias. Nossa associação é uma entidade sem fins lucrativos, que trabalha diretamente para promover inclusão, orientação às famílias, atividades terapêuticas, culturais e sociais, buscando oferecer mais qualidade de vida às pessoas com autismo. Cada evento realizado representa uma oportunidade de manter esse trabalho vivo e ampliar o atendimento para quem mais precisa. Por isso, nós fazemos um convite especial a todas as famílias. Venham participar da nossa segunda festa country. Traga seus filhos, seus amigos, seus avós e seus familiares. Temos rampas de acesso e um espaço totalmente acessível. Mesmo que não tenha alguém com autismo na sua família, será muito bem-vindo. A inclusão acontece justamente quando toda a comunidade participa, conhece e convive. E quero também aproveitar para falar com quem ainda não conhece a Associação Apoio Teia TC. 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
2: Tá aí então, dia 8 de agosto, a partir das 14 horas, né? 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
4: Está no ar o Em Tramitação. Hoje vamos falar sobre a liturgia do cargo, a quebra do decoro parlamentar e como é prejudicial para o município quando a política local gera mais turbulências do que soluções concretas para os problemas da sociedade. A política municipal, nós sabemos que tem um papel fundamental na nossa vida. É a partir dela que decisões essenciais são tomadas, impactando diretamente a qualidade de vida da população. No entanto, quando o ambiente político se torna um campo de disputas vazias, escândalos e polêmicas, em vez de promover o desenvolvimento e atender às necessidades da cidade, ele se afasta de sua verdadeira função, que é servir ao povo. Você sabe o que é liturgia de cargo? O termo liturgia do cargo se refere ao respeito que um representante público deve ter pelo posto que ocupa. Isso envolve não apenas o cumprimento de suas funções administrativas e legislativas, mas também a postura, a responsabilidade e a ética no exercício do mandato. Quando um prefeito ou vereador esquece que foi eleito para representar a população e começa a agir de maneira inadequada, seja com declarações desrespeitosas, comportamentos antiéticos ou condutas que fogem ao interesse público, ele fere essa liturgia. Infelizmente, temos visto os casos que agentes políticos utilizam seus mandatos para interesses próprios, priorizando disputas pessoais, ataques e embates políticos, que no fim das contas não trazem benefício concreto para o município. Outro ponto fundamental no debate sobre a conduta dos nossos representantes é o decoro parlamentar, que nada mais é do que um conjunto de normas que regem a ética e o respeito dentro do legislativo. Quando um vereador desrespeita essas normas, seja por falas inadequadas, agressões verbais ou físicas, envolvimento em escândalos de corrupção ou qualquer atitude que desonre o cargo, ele pode sofrer aí penalidades que vão desde advertências até a perda do mandato. O problema é que muitas vezes esses casos acabam sendo tratados apenas como brigas políticas, quando na realidade impactam diretamente a credibilidade da Câmara Municipal e a confiança da população nos seus representantes. Quando a política se torna um ambiente de conflitos constantes, a pauta municipal perde espaço para disputas individuais e quem mais sofre com isso é o município. Uma política baseada em escândalos, instabilidade e falta de comprometimento tem efeitos devastadores. Projetos essenciais para a cidade podem ser deixados de lado, investimentos podem ser perdidos e decisões importantes podem ficar emperradas. Enquanto vereadores discutem entre si, a população enfrenta problemas reais como a falta de estrutura, saúde precária, transporte ineficiente e educação de baixa qualidade. Por isso, mais do que nunca, é fundamental que nós, cidadãos, estejamos atentos ao que acontece na política municipal. Acompanhar, cobrar e exigir são essenciais para garantir que os mandatos sejam utilizados de maneira responsável e que os representantes realmente trabalhem para o bem comum. Esse foi a tramitação de hoje. Na próxima edição do Cidade Revista, nós voltaremos falando mais sobre a política municipal e também trazendo resumos de projetos de lei.
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2: Meio-dia e 14. Bom, minha gente, o Cidade Revista, da minha parte, vai chegando ao final. E você pode ter acesso também com a todas as matérias aqui do Cidade Revista através das nossas redes sociais. Radiotropical.net. A agradecendo a sua audiência, a sua atenção para com este programa que começou desde as 11 horas. E quem finaliza de fato o Cidade em Revista é Donizete de Almeida, porque na sequência vem as ocorrências policiais. Muito obrigado pela sua atenção, uma ótima tarde a todos de sexta-feira e voltamos na segunda-feira a partir das 11 horas. Lembrando que hoje, logo mais às 19, tem Flash Hits com você, os clássicos nacionais e internacionais. A gente se encontra mais tarde. Um abraço e até lá.
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3: Motorista alcoolizado capota carro em Campos Gerais e fica ferido. Preso homem que tentou invadir a casa da ex-mulher em Varginha. Homem sem habilitação faz manobra proibida com carreta e causa acidente em Carmo do Rio Claro. Polícia Civil apreende drogas e prende suspeitos em Três Pontas. Homem é preso após furtar perfume em loja em Pouso Alegre. Dois suspeitos presos com armas e munições em Alfenas.
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3: Motorista alcoolizado capota carro em Campos Gerais e fica ferido. Um homem com sintomas de embriaguez dirigindo um carro na rodovia MGC 369 em Campos Gerais perdeu o controle da direção. O carro saiu da pista e capotou. O condutor ficou gravemente ferido. Foi socorrido pela equipe da concessionária EPR Vias do Café e levado para o Hospital Universitário Alzira Velano, em Alfenas. Preso homem que tentou invadir a casa da ex-mulher em Varginha. Ontem de manhã, a Guarda Civil de Varginha prendeu um homem de 39 anos após ele ter tentado arrombar uma janela da casa da ex-companheira no bairro São Geraldo. Os agentes da Guarda Civil foram acionados pelos vizinhos da vítima. Quando chegaram à casa, o suspeito estava dentro da garagem do imóvel. De acordo com a moradora, o relacionamento com o suspeito já havia terminado havia 8 meses, mas ele

proibida com carreta e causa acidente em Carmo do Rio Claro. Um homem sem carteira de habilitação causou um acidente na manhã de ontem na rodovia MG446 em Carmo do Rio Claro. Ele conduzia uma carreta e realizou uma manobra de conversão proibida, sendo atingido por outra carreta carregada com sucata de baterias. O condutor que provocou a batida sofreu ferimentos e foi levado pela equipe de socorro ao hospital da cidade. Polícia Civil apreende drogas e prende suspeitos em Três Pontas. A Polícia Civil cumpriu dois mandados de busca e apreensão no bairro Jardim Boa Vista, em Três Pontas. Na ação foram apreendidos 169 pinos de cocaína, 45 pedras de crack, 27 buchas de maconha, celulares e dinheiro vivo. Os policiais também encontraram porções maiores de cocaína e maconha que ainda seriam fracionadas. Dois suspeitos foram presos e encaminhados ao presídio local. Homem é preso após furtar perfume em loja de Pouso Alegre. Ontem de manhã, um homem de 40 anos foi preso após furtar perfume em uma loja de cosméticos no centro de Pouso Alegre. Aproveitando um pequeno descuido da funcionária, ele pegou um frasco e o escondeu na bermuda. Assim que ele saiu do estabelecimento, a polícia militar foi acionada, localizou e prendeu o suspeito, que foi conduzido para a delegacia com o material recuperado. Dois suspeitos presos com armas e munições em Alfenas. Ontem, a polícia militar prendeu dois homens em Alfenas por posse ilegal de armas de fogo. Foram apreendidos um revólver, uma pistola e munições. Um dos suspeitos é investigado por um homicídio ocorrido este mês na cidade.

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0: Bom demais, 6:01 da manhã. Bom dia pra você.
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0: Bora começar o dia, iniciar mais um sábado, 1º de agosto de 2026. Muita coisa já aconteceu aí, né, ao longo do ano. Já foi aí os 6 meses, né, os 6 primeiros meses de 2026. E ó, começar o dia bem, né, inspirado, começar o dia com o pé direito aí e positividade. A nossa maior glória nunca está em cair, mas sim nós levantarmos todas as vezes. Nossa trajetória, na verdade, é marcada também por quedas, por erros, mas os acertos também precisa ser muito bem celebrado. Você possa celebrar os acertos desse sábado sem culpa, entendendo que você sim pode reescrever e deve reescrever a sua história logo depois do erro, tá? Um excelente dia pra você, bom dia, 6:02 da manhã.

Bom demais, hein? Um bom dia pra você. Tá tudo bem aí? 6:03 da nossa manhã. O dia começando aí, né? Com pé direito, com positividade, né? Com certeza. Você iniciando já amanhã gelada de sábado. Aqui em Três Corações, tu até dá uma olhada aqui na quantos graus que tá fazendo, né? Agora que você que tá saindo de casa, ou vai sair de casa ainda, é agora 12 graus. 12 graus aqui na queridinha do sul de Minas, pelo menos aqui no centro, né? Tem alguns lugares aí na região também que acaba sendo um pouquinho mais gelado, né? Próximo aí ao rio. É, mas vamos seguindo a nossa vida aí, que você tenha aí a melhor, né, o melhor sábado e o melhor primeiro de agosto da sua vida, né? Sucesso pra você, excelente manhã. Grande sucesso aqui também de Titãs.

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1: Bom, a Tropical tem vaga aberta para você. 3 vagas abertas aí para o cargo de jornalista, o editor de conteúdo. Você escreve bem aí, acompanha as notícias e gosta de produzir conteúdo. 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Se você tem boa abordagem, iniciativa e vontade de crescer na área comercial, você pode fazer parte do nosso time de vendas, enviando o currículo para o WhatsApp 35 3239 3605. Essa vaga para assistente de comunicação também você pode estar enviando um vídeo. Você deve enviar um vídeo curto de apresentação para vaga de assistente de comunicação. Boa sorte para você.
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3: Bom dia. Agora sim, 6h31, gente. 1º de agosto, Dia Nacional do Selo. Eu vou lembrar você da nostalgia do selo. Lembra do selo da carta que você ia colocar a carta aí e tinha o selo? Pois é, hoje é dia do selo. Os antigos, os novos aí, a geração nova aí não vai nem saber o que, que é isso. Só você vai saber. Aquele selo antigo que tinha, né? Tem vários tipos de selo aí pra você colocar na carta aí, não sei se você lembra disso. É, comemorado no dia 1º de agosto, homenageando a emissão do primeiro selo postal de Correios brasileiros em 1º de agosto de 1843. O dia do selo é celebrado principalmente entre funcionários dos Correios e também filateristas, pessoas que colecionam selos que normalmente promovem exposições ou produzem selos especiais comemorativos. O Brasil é conhecido como o segundo país do mundo ao aprovar o uso dos selos postais, né? Na correspondência em 1843, sendo antecedido apenas pela Inglaterra, que foi a criadora do sistema de selos postais. Você não tinha no WhatsApp, né? Precisa conversar com a pessoa, era carta, você enviava carta, ficava um tempo, para os mais novos, né, que eu tô falando, né? Enviava carta, esperava um dia, a carta chegava, a pessoa respondia, era assim a comunicação antes, né? Ou as fichas de orelhão, né? Antigamente. Tudo se evoluiu com o tempo, né, gente? Tudo muda. Tudo muda. Então estamos aí já nesse dia, que é o dia do selo, né? O dia que se comemora aí, né? O dia do selo, o dia também mundial da amamentação, ponto importante para você também, né, mamãe? Né? O dia da amamentação é comemorado hoje, 1º de agosto, né? Ação escolhida pela Aliança Mundial da Ação Pró-Amamentação, em evento realizado na cidade de Nova York, no ano de 1991. A data avisava e visava comemorar a declaração também de inocente, que trata da necessidade do aleitamento materno no combate à mortalidade infantil, aprovada em 1º de agosto de 1990 pela Organização Mundial da Saúde e pelo Fundo das Nações Unidas para a Infância, né? A UNICEF. Hoje também é dia do cerealista, dia mundial do câncer de pulmão, dia nacional também dos portadores de vitiligo, dia também do início da Semana Mundial de Amamentação, que é de 1 a 7. Também início de agosto dourado, né? O aleitamento materno de 1 a

0: 31. E também o dia do início, né, do agosto verde claro, linfoma, que é do dia 1º também ao dia 31. Bom, dia começando, previsão do tempo aqui para Três Corações. Hoje não tem previsão de chuva, só com a diminuição de nuvens na parte da manhã, na tarde mais um pouco mais solarada e à noite céu limpo, hein? Os termômetros marcando aí a mínima de 23 e a máxima de 11, aliás, né? Aliás, a máxima de 23 e a mínima de 11, e a sensação é de 11 a mínima e 17 a máxima. O sol tá pra nascer já agora, né? 6:33, já começou a dar as carinhas, né, o sol. Pelo menos até que tá aqui no Climatempo, né? E por aí já nasceu o sol aí? Já deu as carinhas aí o sol? Um excelente dia pra você pra finalizar o ano, gente, nesse dia 1º de agosto. Já estamos no mês de agosto, mês que sim, podemos entender que passa muito rápido, né? Chega já já o mês de dezembro, né? Porque agosto, setembro, aí já acabou o ano, né? Então hoje falta 153 dias para finalizar o ano, 104 dias úteis e 6 feriadão que ainda resta para finalizar o ano de 2026. Os aniversariantes famosos do dia, hoje quem sopra velhinha, né? Também no dia de hoje, a atriz Bruna Lombardi, o ator Felipe Camargo e o músico Ney Matogrosso, nasceu em 1941, Ney Matogrosso, né? Hoje é aniversário de Ney Matogrosso. Agora 6:35.
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0: Nesse mesmo dia, publicação do primeiro selo postal no Brasil, a histórica série de Olho de Boi, que foi em 1843. Lançado o livro Céu e o Inferno de Allan Kardec, isso em 1865. Instituído também o Cruzeiro Real como padrão monetário do Brasil em 1993. E detalhe que depois teve o Plano Real, né? Já em sequência. Muito rápido, tive passagem. 6:35 da manhã, já tem as notícias lá do nosso site e tem as notícias também do Brasil e Mundo já nesse sabadão, hein?

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1: Essa não tem ensaio, hein?
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3: Vai aí, cara.

0: 7 horas.
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5: 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Bom dia pra você. O pessoal tá me perguntando aqui sobre os ingressos. O ingresso volta na segunda-feira, hein? Hoje não tem sorteio de ingresso, somente na segunda-feira. Aqui no nosso Manhã da Tropical, segunda-feira, tem mais ingressos pra você. Hoje não tem sorteio, tá? Somente na segunda-feira, sorteio aí pra você. É, tá curtindo com a família, né? E quem sabe você pode ser o ganhador ou a ganhadora aí também dessa promoção. Segunda-feira tá de volta aí o sorteio de ingressos para o circo, viu? Combinado? São 7h16 da manhã. Espero que você esteja bem, que você acordou bem. Você tenha começado o dia com positividade. Um abraço pra minha amiga Gleice. Beijo pra você, Gleice. Nosso WhatsApp tá liberado pra você também mandar sua música. Mandar seu abraço, o tradicional abraço aí também. Pedir a música. E se você talvez tá aí, eu sei que você tá aí, quietinho. Talvez não manda mensagem, mas eu sei que você tá aí. Não abre mão, né, de curtir a Tropical. Obrigado pela parceria, pela audiência e pela companhia também. Já já tem notícia, tem informação pra você aqui no nosso Manhã da Tropical.

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1: Bom, hoje é dia de comemorar aniversário de um dos artistas mais marcantes da música brasileira, né? Ney Matogrosso, irreverente. Ney Matogrosso nasceu em 1º de agosto de 1941, em Bela Vista, no Mato Grosso do Sul. Ney Matogrosso completa hoje os seus 85 anos. Uma voz inconfundível, presença de palco e a única personalidade artística que rompeu padrões, né? O Ney Matogrosso construiu uma carreira que atravessa décadas. E além de tudo, ele ganhou, né, projeção nacional, mesmo, foi nos anos 70, como vocalista de Secos Molhados. Principalmente também um sucesso como Rosa de Hiroshima, antes de iniciar também, né, uma consagrada carreira solo. Ao longo dos anos, gente, o Ney Matogrosso também presenteou com grandes interpretações Homem com H, Poema, Sangue Latino-Americano, Tanto Amar e também Balada do Louco. Mais do que o cantor, gente, o Ney Matogrosso se tornou um dos símbolos de liberdade artística. Seus figurinos de uma maneira um pouco mais, né, quebrada, diferente. Ele trouxe essa maneira diferente de expressar a arte, interpretar sua coragem para desafiar padrões, fizeram dele uma das figuras mais importantes da música brasileira. Hoje, o seu aniversário de 85 anos fica em homenagem a esse artista que nunca teve medo de ser diferente, de fazer diferente. Ney Matogrosso, uma voz de presença marcante, uma história que continua fazendo parte da memória artística do Brasil.

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1: Muito mais notícia, informação para o seu dia. São 7:26 da nossa manhã. Um excelente dia para você que iniciou já o dia com a gente. Obrigado pela sua audiência. Começa hoje, passa a já valer a ter 32% de etanol nesse sábado, né, na gasolina. Você que estava acompanhando aí muitas matérias, inclusive lá no nosso site, explicando quais serão os impactos, né, desse efeito, você pode acompanhar também no nosso site. A gasolina passa a ter 32% de etanol nesse sábado, sem previsão de queda nos preços. O aumento temporário do percentual da gasolina passa a vigorar já nesse sábado e o governo espera a redução de 3 centavos no litro do combustível. A bolsa sobe 0,47% e fecha julho com alta, interrompe sequência de 4 meses de queda. Com cenário externo mais ameno, na verdade, Ibovespa terminou o mês com a valorização de 3,47%. A ANEEL confirma a manutenção da bandeira amarela para o mês de agosto. A bandeira amarela entra em vigor em todo o país em maio de 2026 e não saiu mais por conta do período mais seco do ano. O preço da gasolina, etanol, diesel, S10 recuam em julho. Etanol lidera a queda. O avanço da safra de cana, maior oferta do biocombustível e também o cenário internacional mais estável contribuiu para o movimento observado em julho, segundo a Valecard. As cooperativas exportam 17,4 bilhões de dólares e respondem a 10,3% dos embates do agronegócio brasileiro. Os principais produtos exportados pelas cooperativas brasileiras são o café, carne de aves, soja e também a carne suína e o óleo de soja. Então agora são 7:28, temporais e rajadas de até 100 km/h atingem sul do país nesse sábado. Centro-oeste e sudeste acaba tendo tempo mais seco. Fim de semana terá risco de chuva forte, granizo, alagamento, principalmente no Rio Grande do Sul, além de ventos intensos em Santa Catarina e no Paraná. No interior do país, a umidade pode ficar abaixo de 20%, com o calor próximo a 40 graus em áreas do centro-oeste. Bom, agora são 7:28, 7:28. Nós já volto, né, com as notícias do nosso site, radiotropical.net.

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bem aí? Bom dia, excelente dia pra você. Tropical, bom demais, 7:35 da manhã.

cantar e começar o dia com o Fábio Júnior. Só você. Essa aqui é das antigas, hein? Já já tem previsões astrais. Tem notícias também do nosso site. Aqui de Três Corações para você no painel de notícias, segunda edição.

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0: 7:59.
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3: Bom dia, começar o
4: bom dia.
3: Bom dia, Guto. Você tá bom?
4: Eu e o Tom na área. Vem com a gente.
3: Bora! Começar o dia, vambora, né, Guto? Vambora, trabalhar. Se der pegar assim, sábado não quero trabalhar, Guto. Corta o corpo aí, Guto. Vamos render.
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3: Bom dia, mês de agosto começando, seja bem-vindo, mês de agosto, primeiro mês, primeiro dia do mês, né? Primeiro de agosto, bom dia, Áries, sábado. E o novo mês já chegou também dando as carinhas para o seu signo. Chegou hoje, né, que a lua deixou o astral mais introvertido e talvez acanhado, né, o circular aí no seu signo anterior. Portanto, não espera muito aí contato não, viu? Às vezes você vai precisar romper essa barreira da aproximação. Aproveita para equilibrar suas energias e investir na tranquilidade. Talvez tenha algumas pendências para resolver no serviço e se você está trabalhando hoje, resolva. Mas tenha cautela com distrações e procure minimizar um pouquinho o seu tempo, tá? É, minimizar esse tempo que você gasta, desnecessário. Otimizar mesmo o tempo. É, o dia pede um pouquinho mais de senso prático, determinação e foco também nos deveres. Anota aí também seus números da sorte, hein? 23, 59 e 15. Amarelo é a cor do dia para você, do signo de Áries. Bom dia, Touro! Você, Touro, começa também o mês com seus dons criativos e competências que vão estar em evidência no dia de hoje, nesse início de mês. A grande possibilidade também de alcançar vitórias importantes, tanto no trabalho quanto também no lado material. Bota a fé e talvez no seu taque, mostre que você sabe fazer e sabe chegar lá. Além de tudo, hoje você também vai ocupar, né, o centro das atenções e nem tudo, né, talvez para ganhar uma enxurrada de like, mas é porque você gosta de fazer e pode despertar inveja em alguns aí. Também deve marcar presença em encontros presenciais com os amigos. E hoje é importante você também, né, multiplicar a sua rede de amigos. Se assim for possível, tá? Os seus números da sorte é o 30, 19 e 10. Amarelo ou ouro é a cor do dia. Bom, agora sim para você que está acompanhando as nossas previsões. Geminiana, sábado. Sábado e assim, agosto seu, viu? Que o astral fica lá em cima, nas alturas, minha consagrada. O mês de agosto promete ser um mês muito bacana para você, de muito equilíbrio, né? E anunciando um período bem propício para você alcançar suas conquistas aí também, especialmente no lado profissional. Tem algumas ambições profissionais que você quer ter, né, ao longo desse ano. Então, corre atrás delas aí. Esse mês ainda é a chance, né? Principalmente aí as metas financeiras que você tem. Você tem grande chance também de ganhar pontos com as chefias, sair talvez no lucro. Hoje não vai faltar vitalidade para você realizar tudo que pretende. Só evita se sobrecarregar com muitas responsabilidades, viu? Vá atrás dos seus interesses, mas ao mesmo tempo valoriza o seu próprio bem-estar, viu? Os números da sorte é o 36, 29, 18. Branco é a cor do dia.
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3: Um recadinho para você, a Tropical, atenção, a Tropical tem vaga para você que tá, né, acompanhando aí já, um tempo tá anunciando que ela vai, tem três vagas abertas aqui na Tropical. 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E além de tudo, boa sorte para você. Agora são 8:17.

infelizmente não deu certo, né? Quem gostou faz barulho.

0: de volta com mais uma rodada de previsões. 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
1: Boas novas, acaba despontando o seu horizonte astral no sábado. É início de mês, início de ciclo, já começa com boas e maravilhindas energias. E além de tudo, planos para você mudar, fazer alguma viagem, fazer algo diferente no sábado, não tá descartado não, você precisa de descanso também, né? Canceriana, decolar, tem tudo para decolar esse mês de agosto, hein? Sabadão promete surpresas deliciosas. E ainda se você estiver longe da sua vidinha, rotineira, bora se aventurar, viu? Fazer algo diferente. Momentos especiais estão previstos juntos com pessoas próximas a você. Sem falar que você pode se aproximar também de pessoa interessante em evento, rolê, passeio, amizade, né? Fazer novas amizades, novos contatos. Não pense duas vezes em topar convites também nesse sabadão. Os números da sorte é o 30, 45 e 39 e azul é a cor do dia para você. Bom dia, Leão. Tá tudo bem aí? Seu signo começa com o mês dando aquela reviravolta, transformações. Deve sabadar sem sobressaltos, né? E você pode esperar um período mais tranquilo, né, Leozinho? Aliás, tem boa chance também de resolver algumas pendências e assuntos importantes que envolvem dinheiro ou trabalho. A sua intuição fortalece mais ainda e ajuda você a vencer seus desafios. Há uma grande tendência de mostrar um comportamento mais exigente, seletivo nos seus contatos. Você precisa posicionar, existir também no meio das relações, buscando qualidade ao invés de quantidade. No que depender dos astros, você vai preferir a companhia de pessoas mais íntimas, mais leais a você. E tá tudo bem, viu? Os números da sorte são 40, 05, 58, lilás. É a cor do dia pra você. Bom, falei com você do signo de Câncer, Leão, e agora eu falo com você do signo de Virgem. Bom dia, Virgem. A lua abre o mês com boas energias no seu signo, destacando aí o seu lado mais sensível, atencioso e mais solidário. Promete também reforçar laços e afetos e o clima de empatia com as pessoas do seu convívio. O sabadão tem tudo para ser especial com seus queridos. Parcerias e acordos importantes pode firmar bem aí o serviço nesse sabadão, se você está trabalhando hoje aí, né? Boas parcerias aí, quem sabe aquele cliente que você já vinha tentando fechar algum contrato, né? Contratos e assuntos voltados a sociedades, associações, são favorecidos para você nesse sábado. Eu desejo o melhor sábado da sua vida, tá? Um bom sábado para você. 31, 33 e 06 são seus números da sorte. Verde é a cor do dia.
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3: Alô?
0: Alô?
2: Alô?
0: Desligado. Tá bem, né? Tá tudo bem. Bom dia. Bom dia.
1: Bom dia.
0: Excelente dia.
4: Roberto Carlos.
0: Opa.
4: Bom dia, meu amigo.
0: Bom dia. Tá tudo bem aí? Bom dia, um abraço aí também, Luiz Fernando, tudo de bom, ô Luiz, Luizão. Um abraço pra você, velhinha, hoje também tem gente sobrando velhinha, né? Vou cantar parabéns hoje.
4: Bom
0: Oi.
4: Dia.
0: Bom dia.
4: Bem?
0: Joia.
4: Eu estou bem, estou maravilhoso.
0: Ah, que bom.
4: Aqui, então,
0: você
4: por
0: tá
4: favor.
0: Bem? Tá tudo bem.
4: Manda um abraço pro Júlio César de Souza, que está fazendo aniversário hoje. Lá no Jardim Sacás, e o Edson Bento Gari, que está fazendo hoje também lá no Parque São José. Tá bom? Mande parabéns para eles, para mim, por favor, tá? Onde nós desligue, o Gari vai me cobrar onde nós aqui. Tá bom? Um abraço. Tchau, querido.
0: Um abraço. Valeu pela audiência aí, Verinha. Acordou com a gente aí também, Verinha. Tudo de bom, viu? Eu vou mandar parabéns já já. Que Deus te conceda um dia de alegria, paz, amor, harmonia. Derrame muitas bênçãos sobre você e sobre sua família. Tenha um ótimo dia, que Deus te abençoe. Amém. Abençoe sempre, sempre, né? Sempre. Tem que ser assim.
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0: Excelente manhã pra você, manhã da Tropical. Tamo junto, hein? 8:41.

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2: Agosto tá chegando com tudo. Demandas que vão ser poucas aí no serviço, mas elas precisam ser muito bem empenhadas, né? Nesse dia 1º de agosto. Olha, e não esquenta a cabeça não, viu? Segue em frente com confiança, porque hoje você vai dar um show de bola aí também com a sua dedicação, competência e também a sua criatividade. Isso é muito importante, você sendo uma pessoa criativa, tá? Interesses que diz respeito ao seu corpo acabam ganhando mais destaque, a sua saúde também ganha destaque, sim, viu? Sabadão, e o probleminha que vinha incomodando pode ser superado aí também, viu? A sua energia física e mental só deve aumentar ao decorrer do dia. Então, que você consiga concluir bem aí as suas atividades nesse sabadão. Os números da sorte é o 22, 23 e 04. Verde e esmeralda é a cor do dia para você. Bom, falei com Libra, agora sim eu falo com você de Escorpião. Escorpião, bom dia. Olha, pode levantar as mãos pro céu e agradecer, viu, Escorpião? Hoje o cenário é dos mais positivos nesse início de agosto. A lua brilha no seu paraíso e sorri para Mercúrio, anunciando um dia perfeito, sem defeito em vários assuntos, inclusive na saúde. Seu charme, simpatia e criatividade vão estar no modo turbo, o que deve garantir sucesso e sucesso pleno na sua vida profissional e pessoal. Bom, os contatos também que acaba tendo, né? Os contatos sociais também devem ficar um pouquinho mais movimentado. E a diversão está garantida para novas amizades que devem brotar no dia. 085 e também 44. Azul claro é a cor do dia para você. Bom, e para fechar mais uma rodada, falando com você do signo de Sagitário, agosto começa com boas energias em assuntos domésticos, ocupam cena. Você pode ter várias coisas, né, para fazer em casa, mas não se preocupa, relaxa, porque tudo indica que a família vai dar um help, aquela ajuda, aquela parceria. Os laços afetivos vai fortalecer mais ainda, mais com parentes próximos, né, e pessoas mais íntimas. O período é bom para produtividade no serviço. A sua intuição vai estar de plantão também nesse mês de agosto, que deve ajudar muito na hora de lidar com dinheiro. A possibilidade de bons negócios, ainda mais se seguir seus instintos, né? Os números da sorte é o 30, 46 e 28. Dourado é a cor do dia. São as previsões astrais. Eu volto já fechando as previsões astrais 8:49.
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0: Daí o sucesso de Turma do Pagode aqui na Tropical. 5 minutinhos faltando para as 9 da manhã.
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0: Bom, muita gente perguntando aí sobre o sorteio, se vai rolar o sorteio aí, se vai ter o sorteio, se não vai ter o sorteio. Calma que sorteio é semana que vem, viu? Segunda-feira tá de volta aí o sorteio dos ingressos para o circo. Semana que vem, segunda-feira, tá de volta aqui no nosso Manhã da Tropical. Então, uma folguinha aí, né? Esse sabadão, segunda-feira, tá de volta. Bom dia.

0: curtir aí, vem pra gente, vamos para as previsões, vamos lá.
1: Previsões incríveis a caminho. 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
0: Agosto começa redondinho para você, viu, Capricórnio? Redondinho para os capricornianos, há um sinal de período movimentado aí nas relações em geral, com a simpatia em alta, a cabeça cheia de ideias, você tem facilidade para expressar e se destacar mais na vida pessoal e profissional. Olha que vibe bacana que inicia o mês, hein? Hoje você pode se dar muito bem e sair no lucro ao lidar com compras, vendas, trocas e negociações. Estudos também são favorecidos para você e devem render acima da média. Os números da sorte é o 32, 60 e 33. A cor do dia é preto. Aquariano, bom dia. Aquário, hoje os interesses materiais vão estar conflitando aí, né? Concentrando as atenções e conflitando com pessoas que têm inveja. Joga a inveja pra lá, viu? Os astros garantem que o primeiro dia do mês será propício para você faturar. É hora de explorar talvez o seu tino comercial e tirar proveito das suas ideias que são férteis, inovadoras e criativas. Bom, agosto começa tranquilo e nada deve afetar a sua disposição física ao longo do período. As melhores energias vão estar ativadas no período da noite e a sua saúde ficará ainda mais protegida. Anota seus números da sorte também, 34, 38 e 07. Azul Royal é a cor do dia. E para fechar as previsões, signo de peixe. Bom dia, peixinha. Novo mês chegando. Vibes astrais interessantes e benéficas para você. Você tem razão aí também, né, para estar bem nesse mês de agosto. E percalços vai ter ao longo do mês, óbvio, né? Mas o dia começa também, o dia 1º de agosto. O primeiro dia de agosto começa, né, com interesses financeiros e profissionais atendidos e as suas qualidades vai brilhar. E o dinheiro vai pingar sim no seu bolso. Você vai contar com boa energia abundante nesse sábado. E tem mais é que aproveitar mesmo o tempo, livrar-se para investir, né, a sua boa forma e a sensação de bem-estar que estará no comando e não vai faltar vitalidade ao longo do dia para você. Anotou aí seus números da sorte? Não, eu te falo. Anota aí seus números da sorte: 14, 34 e 52. A cor do dia para você é vermelho. As previsões voltam na segunda-feira, a partir das 8 da manhã.
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2: 8:59.
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0: Bom, você sabe que eu sou um locutor que não gosto de ficar falando da vida de ninguém, vida alheia, mas eu só comento os fatos que rolou aí na internet, principalmente, que hoje é tudo internet, né? Zezé Mirosmeno, já ouviu falar dele? Não acredito, você não ouviu falar. Nunca falou? Nunca ouviu falar? Ele é mineiro, se representa aí, talvez, muito bem, né? Como sósia do Zezé de Camargo. Publicou um conteúdos nas redes sociais mostrando a semelhança física com o cantor. Em uma dessas publicações, o próprio Zezé de Camargo apareceu nos comentários e criticou o sósia, sendo as publicações compartilhadas por Mirosmeno Zezé, que escreveu aí também, cara, olha o Zezé, respondeu, abre aspas pro Zezé, cara, você é ridículo, tenha personalidade, fecha aspas. O comentário deixou Mirosmeno bastante chateado, inclusive, né? Óbvio. O nome dele é Zezé Mirosmeno, ele é de Minas, tem mais de 34 mil seguidores no Instagram e trabalha fazendo apresentações e eventos também, como sósia do Zezé de Camargo. Ele afirma que as pessoas frequentemente confundem ou comentam sobre a semelhança entre os dois. Um detalhe importante, Mirosmeno diz que nunca teve intenção de copiar ou desrespeitar o Zezé. Pelo contrário, ele afirma que é fã do cantor e também encara a semelhança como uma característica que recebeu naturalmente. Ele chegou a dizer que não tem culpa de parecer com ele e que a intenção sempre foi homenagear o artista. Mesmo bastante magoado, o sósia não partiu para ataques contra Zezé e afirmou que continua admirando o cantor e a sua carreira, mas ficou decepcionado com a maneira como foi tratado. O outro desabafo explicou que onde chega, né, as pessoas que pedem fotos justamente com ele porque dizem que ele parece muito com Zezé e questionou qual seria o problema disso. Depois, Mirosmeno também, né, relatou que teria sido bloqueado por Zezé de Camargo nas redes sociais. Bom, Zezé de Camargo, cujo nome também, né, é um nome forte dentro do sertanejo, um dos nomes da música brasileira forte, né, ficou famoso principalmente ao lado do irmão Luciano, formando a dupla com Zezé. Em 1990 que eles explodiu, né, com a música que vai tocar na sequência, ao Amor. No Dia Que Eu Saí de Casa, Pare e outros sucessos também. O filme deu uma impulsionada na carreira dos dois, né? Mas o Zezé, não precisa disso, Zezé. Pra quê? O rapaz tá fazendo aí o serviço dele como sósia. É o que todo mundo se pergunta. Precisava? Zezé, menos, né? Menos. Exagera, não.

0: Bom, seja bem-vindo mês de agosto, né, gente? Seja bem-vindo, primeiro dia de agosto. Seja muito bem-vindo. Você tem aí o melhor mês de agosto da sua vida, né? Oiê.
1: Bom dia, Wellington. Tudo bem com você? Eu estou bem, graças a Deus. Wellington, aqui, passei aqui para te agradecer pelo convite do circo que eu ganhei ontem. Eu fui muito bom, damos muita risada, descontrai a gente muito. Muito obrigada, viu?

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0: você quer dormir, você quer descansar, e o vizinho vem com aquela sonzeira.
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0: Quem nunca passou por isso, né? Pois é, teve briga aí sim, teve, inclusive foi parar na justiça, né? E você não sabe quem que virou réu aí por causa disso, o Fiuk. O Fiuk virou réu por perturbação de sossego. O Tribunal de Justiça de São Paulo, a denúncia foi apresentada pelo Ministério Público de São Paulo depois de algumas reclamações de vizinhos na região de Barueri, na Grande São Paulo. Segundo a acusação, o problema estaria relacionado aí ao fato de Fiuk acelerar carros esportivos dentro da garagem durante a madrugada. O Fiuk não me ajuda também, né? Os episódios citados pelo Ministério Público teria acontecido entre janeiro de 2025 e março de 2026. Isso tem relação com uma característica bastante conhecida do Fiuk, que é apaixonado por carros e automobilismo. E também pratica drift, modalidade que faz o carro derrapar, né? Aquelas derrapagens descontroladas. Mas o Fiuk precisava ser de madrugada? A situação também, a acusação, portanto, não fala aí simplesmente que ele estava fazendo uma festa ouvindo música alta. Pelo levantamento do Ministério Público,

barulho provocado por veículos na garagem durante a madrugada. Não. Isso é importante para explicar corretamente, inclusive, porque assim, só para você poder entender, Fiuk se tornou réu, que significa que a denúncia foi recebida pela justiça. Agora que ele vai poder responder ao processo. Mas isso não significa que ele foi considerado culpado, ele se tornou réu. O caso é tratado como infração e de menor potencial ofensivo e se enquadra no artigo 42, inciso 3, da Lei de Contravenções Penais, relacionado aí também à perturbação de sossego. Houve uma proposta do Ministério Público na transação penal. O acordo previa duas possibilidades: prestação de serviço à comunidade ou pagamento equivalente a meio salário mínimo. Fiuk, porém, recusou o acordo e afirma ser inocente e quer provar isso no processo. A defesa também informou, gente, que essa foi a razão que talvez, né, da recusa. A defesa estima que o processo possa levar em torno de 6 meses a 1 ano após ser concluído. Fiuk tem 35 anos, é filho do casal do cantor Fábio Júnior e da Cléo Pires, e ficou muito conhecido, né? E é irmão de Cléo Pires, né? O Fiuk é irmão de Cléo Pires, né? Inclusive ficou conhecido aí, né, como ator, e principalmente ele participou também do BBB 21. Além da carreira artística, ele sempre demonstrou muito interesse por carros e automobilismo, e ajuda a entender, né, porque o caso envolve justamente veículos esportivos, né? Que todo mundo questiona, inclusive até os próprios vizinhos, o que questiona é por que que isso foi feito, né, na madrugada. Na garagem, na madrugada. Tem coisa que realmente não tem explicação, né? Poderia evitar muita coisa, mas ele vai se explicar, tem direito aí, né, de estar se defendendo dentro do processo. Vamos aguardar para ver o que acontece aí ao longo dessa história. 937.

0: grande sucesso de ABBA, que é também a nostalgia, voltar no tempo, recordar, voltar no passado. Falar com a minha amiga aqui também, mandando áudio. Oi, bom dia.
1: Oi, bom dia, sou Flaviana de Três Pontos e gostaria de mandar um abraço para Stephanie Freitas. Stephanie Freitas. Que eu estou com uma pessoa muito especial para ela que está comigo aqui hoje.
0: Tá.
1: Falou aí, mamãe, te amo.
2: Oi, mamãe, te amo.
0: Que fofa.
1: Aqui é a Pérola.
2: Aqui é a Pérola.
0: Que
1: gracinha.
0: Um abraço a todos. Um abraço aí pra você também, pra princesinha, valeu pela audiência, tá? Manda um abração também pra o Rúlio. Ô, Júlio, você acordou tarde aí, meu filho, o que aconteceu? Acordou tarde aí, ó, não deixa a turma entrar na sua mente, não, lá no grupo, viu? Tem um grupo aí que é a equipe famoso que o pessoal tá falando. Então não deixa a turma entrar na sua mente, não,
3: bom
0: viu?
3: Bom dia, tudo bem?
0: Bom dia,
3: aqui
0: tudo bem.
3: Eu também quero agradecer, viu?
0: Ah.
3: Pelos convites de ontem, o espetáculo foi maravilhoso.
0: Foi top.
3: Viu? Melhor ainda no 0800, né? Mas muito obrigada, família Tropical.
0: Valeu, tamo junto, um abração pra você e também valeu pela audiência. E também pela preferência. E segunda-feira tem mais, hein? Segunda-feira tem mais. 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Muito bem, acerta o relógio com a Tropical, acerta a hora, agora são 10 horas em ponto, já 10 horas, gente, que isso, hein?
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0: Bom, pessoal mandando aí, né, uma mensagem, perguntando aí dentro do sorteio, gente, a Tropical tá aí com as melhores promoções e vem uma promoção bacana aí, já vem chegando daqui a pouco, você vai estar, sabe, já tá ouvindo aí já falar, né, a promoção dos pais. 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Vem novidade aí, viu? Sabadão, 1º de agosto, primeiro dia do mês de agosto, sucesso pra você. E aí, como é que tá a vida aí nessa manhã? Ah, vou dar um abração especial aqui também pra o pessoal da paróquia que tá com a gente aqui. Deixa eu ver. Pessoal mandando alô, mandando bom dia, deixando aquele abraço especial. Deixa eu ver quem é, o Paulo Sabino e Lenise, um abração lá da igreja São Miguel, é um abraço pra vocês aí, tá na sintonia, depois aí ter passado obras, né, algumas reformas, hoje tem missa às 17 horas, né, que bacana, lá no bairro Vila Sueli, né, Cinturão Verde, um abração pra turma, né, que tá com a gente aí na sintonia, na igreja São Miguel, lá na Vila Sueli, bairro Cinturão Verde, tamo junto! Um abraço pra você, um beijo no seu coração, viu? Tem Marcos e Belucci, mais Simone Mendes. 10 e 1 da manhã.
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3: Vamos festejar com os aniversariantes do dia. 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
2: Mais um ano de vida. Põe o áudio dela aí, põe o áudio dela aí, deixa eu ouvir.
4: Bom dia. Bem? Eu estou bem, estou maravilhoso.
2: Hora de apagar as velhinhas.
4: Aqui, por favor, manda um abraço pro Júlio César de Souza, que está fazendo aniversário hoje, lá no Jardim da Casa. E o Edson Bento Gari, que está fazendo hoje também lá no Parque São José. Tá bom? Manda parabéns pra eles, pra mim, por favor. Tá? Ontem de noite eu vi que o Ari vai me cobrar ontem de noite aqui.
2: Um abraço.
4: Tchau, querido.
2: Tchau, um beijo pra você, Júlio César de Souza, Jardim das Acácias. Também Edson Bento, do Parque São José, soprando velhinha, nesse primeiro dia de agosto. Parabéns pra você também, que faz aniversário hoje. Eu não tô sabendo, né? Saúde, paz e realização, sucesso, hein?
3: E este novo ciclo traga alegria, sucesso e momentos especiais. Parabéns pra você!
2: Muitos anos de vida e vambora. E, gente, o dia já tá aí, né? Agora, né, 10:18 da manhã.

0: Muito boa noite, Fortaleza. É bom rever vocês.
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Aqui no Manhã da Tropical tem o Churrascão Tropical já já, aquela playlist especial para o seu churrasco, né? Já já, aqui no nosso, na nossa programação de sabadão. Hein?

0: Obrigado.
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aqui, Marília Mendonça, também Lábios Dividido, Manai, participação de Thiaguinho, Dias Melhores, J Quest, fala comigo, Gustavo Lima, e outros sucessos que vem aí agora com o Churrascão Tropical, viu? Vou nessa, deixo você na companhia do Churrascão Tropical, segunda-feira, se assim Deus nos permitir, tô de volta com mais uma edição do nosso Manhã da Tropical, viu? Fique bem, cuide-se bem, e a gente se fala, um grande

Nós fizemos uma música no sexto LP em homenagem a essas mulheres maravilhosas que a maioria dos homens tem vergonha de dizer pra mulher que a ama, que a mulher é uma maravilha.

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0: receber agora, Paraná, os nossos primeiros convidados. O carinho de vocês para os nossos amigos, nossos irmãos César e Paulinho.
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0: Obrigado, gente. Obrigado. Legal, valeu.
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compadre. Até chegar aqui o bicho pegou. Vou oferecer esse show. É, meu pai e minha irmã que estão lá comparecendo, minha família, todos aqueles que me deram apoio. Inclusive vocês que rezam por mim, que eu sei que rezam.

0: 12 horas.
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0: 13 horas.
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0: pela presença. Vocês são maravilhosos. Amamos vocês. Sem vocês, não teríamos ninguém. Tudo de bom pra vocês. Obrigado mesmo. Muitíssimo obrigado pela presença de todos. Obrigado, Brasil. Obrigado, gente, pelo carinho.
1: Galera, obrigado mesmo pelo carinho de vocês, por tudo que vocês fazem por nós. Obrigado de coração. Obrigado, Deus, por esse momento maravilhoso que a gente vive na nossa carreira. Tanto no momento pessoal como profissional. E vocês são responsáveis por isso. Obrigado mesmo de coração, tá? Deus abençoe todo mundo e até outro dia, se Deus quiser. Obrigado, galera! Obrigado, gente! Obrigado, família, os amigos.

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1: Deus abençoe, Deus abençoe. 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
1: Ih, rapaz, quem é essa nega aí? 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Informação boa.

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1: É com profundo pesar que a família comunica o falecimento de Maria Aparecida Pereira. O velório iniciou ao meio-dia desse dia 1º de agosto. Seu corpo será velado no Parque das Palmeiras, de onde será o féretro às 16 horas desse dia 1º de agosto, para o enterro no cemitério Parque das Palmeiras. Familiares comunicam o falecimento de Cida, a filha do Antônio Juvenal.

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1: É com profundo pesar que a família comunica o falecimento de Maria Aparecida Pereira. O velório iniciou ao meio-dia desse dia 1º de agosto. Seu corpo será velado no Parque das Palmeiras, de onde sairá o féretro às 16 horas desse fundo pesar que a família comunica o falecimento de Maria Aparecida Pereira. O velório iniciou ao meio-dia desse dia 1º de agosto. Seu corpo será velado no Parque das Palmeiras, de onde sairá o féretro às 16 horas desse dia 1º de agosto.

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2: 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Eu sou Luiz Carlos de Freitas e a máquina do som junto e misturado até às 5 horas. Aqui vale todos os ritmos. Pop, rock, pagode, samba, sertanejo. Do jeito que você gosta, do jeito que você quer. Supervisão geral de Fernando Musa. Salve, salve, senhoras e senhores, moçada e rapaziada em geral. Aumente o seu volume, porque a partir de agora tá todo mundo junto e misturado. Tropical. Vamos nessa. Até às 5 da tarde, o som que você gosta. 3239-3602. Dê o teu boa tarde e diga, tô junto, tô misturado contigo. AC/DC, Back in Black.

0: Show Me The Way, o som de Peter Frampton, teve também Lick It Up, o som da banda Kiss e Back in Black, AC/DC. Segura, a gente está voltando já trazendo inúmeras canções aqui no painel da Tropical FM.
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0: 3:15, uma boa tarde para você.
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1: Agora são 3:20, uma boa tarde para você. Mais uma vez, nosso agradecimento a você nos honrando com a sua audiência em qualquer lugar da cidade ou da região. Tardezinha de sábado, 1º de agosto de 2026, junto e misturado com Luiz Carlos de Freitas. Hoje é aniversário do Erivelton Nascimento, ele mora na Vila Nossa Senhora de Fátima, do Júlio César de Souza no Jardim das Acácias, do Edson Bento no Parque São José, da Sheila Mara Félix em São Bento Abade, Etiele Batista de Oliveira Nova Três Corações e Leandro do Nascimento no Jardim das Alterosas.
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1: Felicidades e vida longa aos nossos homenageados.
3: É com profundo pesar que a família comunica o falecimento de Maria Aparecida Pereira. O velório iniciou ao meio-dia desse dia 1º de agosto. Seu corpo será velado no Parque das Palmeiras, de onde será o féretro às 16 horas desse dia 1º de agosto, para o enterro no cemitério Parque das Palmeiras. Familiares comunicam o falecimento de Cida, a filha do Antônio Juvenal.
1: 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Vem pra cá, junto e misturado com a gente. Tropical. Vamos nessa. Sob o som de Jimmy Cliff. Vamos no momento do reggae. Muito obrigado, Sara da Vila Fernandinha.

0: senhoras e senhores, o Rapa, a canção à feira, 15:30. Completando mais um bloco por aqui, Reggae Night, o som de Jimmy Cliff. Olha, por aqui também já passou Peter Frampton com a canção Chame It Away. Licked It Up, o som da banda Kiss e Back in Black e AC/DC. Sábado, 1º de agosto, junto e misturado. Daqui a pouco tem mais, segura tua onda.
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1: Aquele grande abraço aí pra minha amiga Anne Garcia, lá no Peró, também sempre sintonizado com a gente. Marilene no São Conrado, Sara da Vila Fernão Dias. Muito obrigado também. Deixa eu ver pela foto aqui quem que é. É a Silvana Siqueira também, desde o início do programa. Mercinho no centro e lá no bairro São Sebastião também, a Tânia e o meu amigo Luiz Antônio Chagas, né? Aquele grande abraço para todo mundo ligado, sintonizado. Quatro Cantos do Sul de Minas, se liga, 95,7 Três Corações.
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1: Roupa nova. 3:36.

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0: Um show de rádio. Márcia do Jardim das Alterosas. Agora vai curtir. Scorpions. Rock You Like a Hurricane.

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0: presença da banda Scorpions com Johannes Straits. Rock You Like a Hurricane. Horas e 45. Muito obrigado pela sua audiência. Junto e Misturado volta já já.
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0: Agora são 3 horas e 49, faltando que 11 minutos para as 4. Você tá ligado na Tropical, junto e misturado com Luiz Carlos de Freitas até as 5 horas. 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Olha, abraço grande a todo mundo ligado. Alô, Edmar. Muito obrigado também, Glauciane, Luiz de Jesus, Heloísio, Santo Afonso e todo mundo que tá curtindo.

Alguém se lembra dessa? Hollywood, o sucesso, uma das trilhas da propaganda. Play the Game Tonight, som da banda Kansas. 15 horas e 53, as maiores recordações. Se tá junto, tá misturado com Luiz Carlos de Freitas. A sua maneira, banda nacional, capital inicial.

aquele grande abraço também pro Luiz Vitor, muito obrigado pelos elogios ao programa. Forte abraço também pro Paulo, Maria Lúcia, Bela Lúcia, alô Ademir, alô Ademir Caveira, setorizado lá em Guarulhos, São Paulo. Forte abraço a todo mundo, Capital Inicial à sua maneira. Obrigado, Tonho. Sintonizado com a gente também, a Tânia. Mais São Sebastião, uma grande cutia, forte abraço. 3:58. 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

e por volta de 82, 83. No auge, Barão Vermelho. Bete Balanço.

0: Bom, essa música foi lançada em 1984. Bete Balanço, da banda brasileira Barão Vermelho. E fez parte do álbum Maior Abandonado, em 1984, a canção especial conhecida por sua letra que fala sobre a vida de uma jovem que sonhava em ser uma estrela e se envolveu com a indústria fonográfica, refletindo a cultura do rock brasileiro dos anos 80. A sua maneira capital inicial e Play the Game Tonight, o som da banda Kansas. Por aqui já rolou o Scorpions, o Rapa, Roupa Nova, Jimmy Cliff, Peter Frampton, Kiss, AC/DC e tem muito mais, aguardem.
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0: Junto e misturado. Com Luiz Carlos de Freitas. Até às 5 horas.

0: sabadão, 1º de agosto. 95,7.
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2: 16:02.
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11: 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Junto e misturado até às 5 horas. Vem pra cá, na Tropical. No sabadão, 1º de agosto de 2026. Aqui só as melhores. Tim Maia. 16:09. Sábado. Põe pra quebrar. 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

Este é Tim Maia. Polêmico que só. Mas boa cantora. Tropical. 16 e 13.

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O negócio é o seguinte, cara, duas grandes vozes brasileiras, conhecidas mundialmente, né? Por todos os brasileiros, são de Roberto Carlos e Tim Maia. Os dois cantores que tinham uma relação conturbada representam muito bem a cultura do Brasil. Por mais que existam diversas polêmicas a respeito disso, não dá pra gente negar que ambos os cantores possuem, ou possuíam, né? E no caso do Tim Maia, uma enorme influência da música popular brasileira. Anteriormente já falamos sobre as músicas do Tim Maia que fez para Roberto Carlos. Agora sabe sobre a conturbada amizade e as polêmicas da relação dos dois. A amizade dos dois artistas vem da época da adolescência, sendo bem antiga. O síndico do Brasil, como é conhecido, né? Era conhecido o Tim, e o rei Roberto Carlos, eles moravam na Tijuca, sacou? Pois é. E localizado ali na zona norte do Rio de Janeiro, se tornaram bons amigos por conta disso. Os dois já até chegaram a participar do mesmo grupo musical, os Sputniks. Sabia disso? Que tinha participação do Arlênio Livre, o Wellington Oliveira e o Edson Trindade. Entre anos da década de 50, os artistas ficaram unidos na banda, mas essa não seria uma realidade muito duradoura. Algum tempo depois, o Roberto Carlos decidiu sair da banda e seguir carreira solo, fazendo com que os The Sputniks chegassem ao fim. Contudo, isso não significou o fim da carreira do Tim Maia, nem do Roberto Carlos. Assim que os Sputniks acabaram, Tim Maia se mudou para os Estados Unidos, onde chegou a ser preso pouco tempo depois, deportado para o Brasil no ano de 64. Ele trouxe consigo uma vasta bagagem musical que foi adquirida no seu período fora, em que teve, né? O futuro seria a marca registrada desse cara. Existem algumas polêmicas envolvendo o nome do Tim Maia e do Roberto. Os dois eram amigos da Tijuca, na zona norte carioca, no fim da década de 50, e passaram a fazer então parte desse grupo musical. Depois separou aquela coisa toda, e o Tim, cara, ele chegou a fazer uma música pro Roberto, que ele queria muito que o Roberto gravasse. E apresentou a letra, e o Roberto falou: cara, canta essa música pra eu ouvir aí, um pouco, né, se eu posso regravar essa música. Canta, Tim. E o Tim abriu um papel e sentou-se no sofá perto dele, pegou o violão e dedilhou. A música era mais ou menos assim: de repente a dor de esperar terminou, e o amor veio enfim, eu que sempre sonhei, pois não acreditei muito em mim. Todo mundo se lembra dessa música, chama-se Você. Você é algo assim. E ele queria que o Roberto gravasse essa música. O Roberto falou: putz, cara, grava essa música que ela é excelente na sua voz e não na minha. E aí, conversa vai, conversa vem, o Roberto resolveu gravar uma outra música do Tim Maia, que combinaria muito mais. Essa aí, ó. Não vou ficar. Roberto Carlos.

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Militão de Carvalho, 229, Santo Afonso. 4:35. Vamos nessa? Sabadão, 1º de agosto. Hoje é aniversário do Erivelto Nascimento, da Vila Nossa Senhora de Fátima. Do Júlio César de Souza, no Jardim das Acácias. Edson Bento, do Parque São José. Sheila Mara Félix, em São Bento. Etiele Batista de Oliveira, Nova Três Corações. E Leandro do Nascimento, Jardim das Alterosas. A todos, votos de muitas, muitas felicidades. Senhoras e senhores, 4:35, fim de tarde. Cláudia Telles.

0: Léo Jaime e os bons e velhos tempos.
1: Ela não gosta de...
0: A vida não presta. 16:42, fim de tarde, Cláudia Telles. Vamos mais uma pra matar a saudade? Mais uma?
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0: Todo mundo se lembra dessa. Marquinhos Moura, meu mel.

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2: Agora são 16 horas e 48 minutos. A gente está chegando no fim, né? Na reta final do programa. Ouro de Tolo, Raul Seixas. Esse é o começo da carreira dele.

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1: Enquanto esses comandantes loucos ficam por aí queimando pestanas, organizando suas batalhas, os guerrilheiros nas alcovas, preparando na surdina suas mortalhas.

Filho aos Pombos, Zé Geraldo. Teve também Vila do Sossego, Zé Ramalho. Teve também Ouro de Tolo, Raul Seixas. E a gente vai finalizar o programa. Agora tá faltando menos de um minuto. Muito obrigado pela sua audiência, pelo seu carinho. A Rádio Tropical vai terminando Junto e Misturado, que volta no próximo sábado. O nosso encontro durante a semana é no Cidade Revista, a partir das 11 horas. Depois, às 19, no Flash Hits. Clássicos nacionais e internacionais. Muito obrigado neste sábado. Ficamos 120 minutos juntos, fazendo o som que o povo gosta. Eu sou Luiz Carlos de Freitas. A supervisão geral é de Fernando Musa. Tenham todos uma ótima tarde de sábado e excelente fim de semana. Vem aí, 4 horas de rock. A programação da Tropical segue. Eu vou embora agora. Tchau!

0: 17 horas.
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0: 18 horas.
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0: 19h.
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0: 20 horas.
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0: 21 horas.
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2: 7h32. 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